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0: 9:34.
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3: 9:39.
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0: 10h50.
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0: 11 e 21.
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0: 11:27.
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Obrigado, Campo Grande. Obrigado a toda a minha produção. Obrigado aos meus empresários, o Vadeco, Zé Carlos, Carles, a dupla Conrado, Alexandre, Laís. Obrigado pela presença de cada um de vocês que fizeram esse sonho possível, a realização desse DVD. Muito obrigado, do fundo do coração. Fiquem com Deus.

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1: Duas e meia.

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8: Pontualmente, Bauru, 5 horas, um bom dia.
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1: E agora, Mauro, são 5 horas e 2 minutos, acertando o seu relógio 5 e 2. Uma excelente manhã de sexta-feira para você, sintonizado em 87,9 Rádio Canal Mais FM. E eu, Carlos Blanco, chegando por aqui para comunicar com vocês e apresentar o programa Bom Dia Viola. Vamos juntos aí até as 9 horas da manhã, curtir o que é de melhor nas modas viola e também dos clássicos sertanejos, hein? Manhã de sexta-feira já é 10 de julho do ano de 2026, hein? Parabenizar os amigos ouvintes que hoje completam mais um ano de vida, pertencente ao signo de Câncer. Estamos no inverno brasileiro, a fase da lua é quarto minguante, hein? 191 dias passados já de 2026, faltam daí 174 dias para que termine este ano. Datas comemorativas de hoje, hein? Hoje é o dia do truco, hein? Olha só, para quem gosta do jogo, né? Tá aí, dia do truco. Também é o dia da saúde ocular, é o dia de São Olavo, né? Hoje é o dia do engenheiro de Minas, dia mundial da lei e o dia mundial da pizza, hein? Quem não gosta de uma pizza boa, tá aí, então, portanto, hoje é dia de comemorar, hein? 10 de julho do ano de 2026, são as datas comemorativas de hoje. Agora está no ar mais um programa Bom Dia Viola pela Canal Mais FM. A gente começa trazendo para vocês aí o tempo e a temperatura, as feiras livres de Bauru, deixando vocês muito bem atualizados.
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1: Agora, Bauru, são 5 horas e 3 minutos. Na cidade sem limites, nesse momento está com 13 graus. A umidade relativa do ar está em 87%, ventando 5 km por hora em céu totalmente limpo nesse momento na cidade sem limites. Temperatura máxima hoje deverá atingir 28 graus, hein? Como disse, hein? Tem previsão nenhuma de chuva para esta sexta-feira aqui em Bauru. E a Prefeitura Municipal de Bauru informa os pontos de feiras livres para esta sexta-feira. Vamos lá. Temos feira hoje no centro da cidade, na rua Virgílio Malta, quarteirão 1415, das 6h30 até as 11 horas da manhã. Jardim Europa, lá na rua Clóvis Barreto, quarteirão 6, das 6h30 às 11. Lá no Parque Bauru, rua Jorge Nagler Filho, quarteirão 10, das 16h até as 20 horas. No Parque Residencial Flamboyant, rua Vitor Corvalho de Avila Santos, quarteirão 2, das 17h até as 21 horas, o Redentor na rua Santa Paula, quarteirão 3, 4, das 6 às 11, e no Santa Luzia, Avenida Darcísio César em Prota, quarteirão 3, das 6h30 até as 11 horas da manhã. Os amigos esperando de aquele alô, aquele abraço, aquele bom dia, sejam todos bem-vindos à Canal Mais FM, que é uma rádio e muitas vozes. 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

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O nascer do sol hoje em Barueri será às 6 horas e 57 minutos e o pôr do sol às 17h47. A partir de agora a gente vai liberando essas linhas para você entrar em contato com a gente pelo fone WhatsApp 14 996188790, repetindo 14 996188790. 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Também tem o Facebook de Carlos Branco Branco, ali você pode deixar o seu alô, seu abraço, seu bom dia, sua indicação musical que em tempo real eu estou visualizando por aqui. Perfeito? Para nos ouvir, rádios Net, Tune Rádios, por todas as plataformas digitais e também pelo nosso site, canalmaisfm.com.br. Você consegue curtir o programa Bom Dia Piora. No analógico, é isso aí, esse é a nossa sintonia, né? 87,9, né? Instagram, siga a gente, B. Carlos Branco, e também Canal Mais FM, que todos vão seguir, a gente vai seguir de volta, perfeito? Tá aí a dica para você começar bem o dia, bem animado e com muita bota boa, né? No programa Bom Dia Viola. Perfeito, no jeito, né? Começamos então animado essa semana, né? Sexta-feira chegou, sextou e hoje pode, né? Daquele jeito, começamos com Milionários é Rico, cantando a música Bailão Cuiabano, Mocinhas da Cidade com Fred Pedrito e Bruna Viola, cantando a música Flor Mato Grossense, pra dar aquela animada mesmo, pra gente começar bem o dia, bem no jeito aí, perfeito? Acertando o seu relógio, são 5 horas e 7 minutos, uma excelente manhã, uma ótima sexta-feira.

Agora são 5 horas e 16 minutos, acertando o seu relógio 5:16 e conferindo o sucesso dela em Bruna Viola cantando a música Flor Mato Grossense. Vai sobrar também com Fred Pedrito, Mocinhas da Cidade. E a primeira que abriu o programa Bom Dia Viola desta manhã de sexta-feira foi com Milionários Zé Rico, a música Bailão Cuiabana. E agora a gente começa a mandar nosso recado, abraço, bom dia para o pessoal que já está com a gente aqui, meu amigo Silvio Aparecido Mendes, Sirvão lá do Santa Luzia, para que manda aquele bom dia, uma ótima sexta-feira, né, Sirvão? Sirvão, daquele jeito hoje, hein? Você gosta, hein, Sirvão? Hoje pode, hein? Juninho Cunha da Padaria Quero Mais, bom dia, Juninho, Elô e todos os colaboradores da Padaria Quero Mais na sintonia da nossa emissora, valeu! A Simone Sanches deixa aquele bom dia especial para a gente, já partindo para mais um dia de luta, mais um dia de trabalho. José Benedito Bira São Paulo com a gente, deixando aquele bom dia especial e uma ótima sexta-feira, né, Zé? Um abraço, irmão, bom dia, que Deus abençoe seu dia. Obrigado pelo carinho sempre e pela sintonia. Sempre ligado com a gente também, indicando sucesso. E pediu para ouvir a música Orelhão Azul com Mococa e Moraci. E a gente vai tocar, perfeito? Meu amigo Roberto, lá do Meridota, Roberto Aldaísa, sua esposa, está por aqui com a gente, mandando aquele bom dia. Valeu, Roberto, muito obrigado pelo carinho, pela sintonia, nos ouvindo pela internet, agradeço. Paulo Afonso, meu amigo PA, está na sintonia. Bom dia, meu amigo Carlão, né? Abençoada sexta-feira para todos nós, amém. Meu irmão, boa viagem, com certeza viajando e com certeza aí ligado naquela Mais FM. Edivaldo Endurbe chegou por aqui, mandou aquele bom dia especial, valeu. Edivaldo informou pra gente, né, ontem de onde e teria colado de lixo normal, hein, passou todo mundo certinho mesmo trabalhando e deixando tudo limpinho em frente à nossa residência, valeu. Lango, meu amigo Lango, sitiante Lango Verdureiro, na sintonia, um abraço a ele, a esposa dele que é perante aqui em Bauru, aquele abraço, Lango, que Deus abençoe, obrigado pelo carinho, pela sintonia. Meu amigo Isaías, Nova Paulista, né, bom dia Carlos Branco, né, gostaria de ouvir da música Velha Fazenda com Lourenço Olival, né? Oferecendo para todos os ouvintes, para a família Canal Mais FM, desejando um ótimo final de semana, abençoado por Deus para todos nós. É isso aí, Deus abençoe, parceiro. Abraço, bom dia. Francine Pellegrinelli, ela aqui do lado de Pederneiras, está na sintonia. Manda bom dia, Carlos. Uma ótima sexta-feira, que seja uma sexta-feira abençoada por Deus e um ótimo final de semana, né, Francine? Um abraço, Fran. Deus abençoe seu dia, querida. Bom dia. Meu amigo Tiago da padaria já está por aqui com a gente. Bom dia, compadre. Né? Sextou, né, de tomar aquele suco da confusão e hoje pode, hein? Que Deus abençoe grandemente as nossas vidas, né? Tá aí, abraço para todos nós. Abraço também aos amigos danados, André, Marcelo, Dota e Bart Simpson. Cada Mais FM, uma rádio, muitas vozes, e pro Tãozinho, o filho do Bill, é ele mesmo, hein? Aler Silva, Departamento de Água e Esgoto, por aqui com a gente. Bom dia, seu Carlos. Sextou, hein? Tá daquele jeito, Aler. Hoje pode, hein? Também, um amigo aqui, o Aldo Cardoso, né? Deixando aquele bom dia. A gente agradece o carinho sempre e a sintonia. Valeu, Aldo. Bora, Leão, Azul, quem canta é Mococa e Paraíso. Na sequência, Velha Fazenda, Lourenço Dorival, né? E Pio Viola e Leandrinho cantando a música Convite Caboclo. Acerta o seu relógio, são 5:19. Uma excelente manhã, uma ótima sexta-feira.

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16: E agora, Bauru, são 5 horas e 36 minutos, acertando o seu relógio, 5h36. Vamos lá, né? 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Em você que o transporte coletivo vai voltar ao trabalho, os ônibus estão passando na hora certinha. Algumas linhas começou às 4h30 da manhã, as demais às 5 horas, estão portando tudo normal aí com a Transurbe. Indurbe informa também que daqui a pouco, a partir das 6 horas, meus amigos coletores estarão recolhendo lixo orgânico e seletivo. Já separou, minha senhora, orgânico do seletivo? Então, coloque na lixeira que eles vão passar e vão deixar tudo limpinho em frente à sua residência novamente, hein? Tudo perfeito, tudo normal com a Transurbe Indurbe hoje aqui na cidade de Bauru. Sexta-feira chegou, né? Tudo funcionando perfeitamente. Beleza, bora lá, seguimos aí, mandando alô, abraço, bom dia para o pessoal, meu amigo Mário, lá do Ótica Bela Vista, ele, a Lucília, a Débora, tá na sintonia, né, bom dia a você, né, e a todos os ouvintes da Canal Mais FM, valeu, Mário, um abraço, irmão, bom dia, a Edna, lá do Jardim TV, também já está com a gente, mandando bom dia, querida, uma excelente manhã, uma ótima sexta-feira para você e para todos os seus familiares, hein, o mal acabado do Tom, né, tá o Tom Araújo por aqui comigo, né, bom dia, meu amigo Carlos Branco, né, estamos indo para Ribeirão Preto, manda um abraço aí para todos os ouvintes e para nós aqui, né, a galerinha lá da Gimenez Transportes, que está na sintonia, ele e meu amigo Tartaruga, né, eu e meu amigo Tartaruga estão na sintonia, o Tartaruga é ligeiro, né, pelo jeito, não é? É ligeiro, né, Tom? É, não é tão devagar, não, né? Tartaruga é o apelido, é o codinome, né? Tá aí. Um abraço, meu irmão. Bom dia. Que Deus abençoe. Obrigado por ontem, hein? Tom, hoje ontem veio suplir a falta aqui, né, do camarada, né? Eu tive um dia de folga e o Tom veio fazer o programa Bom de Viola. E a gente agradece o carinho sempre e a sintonia, né? Mais pessoas com a gente por aqui, tranquilo, então. Mandaram um bom dia pra gente aqui. Vamos ver se a gente consegue ver quem que é. É que a gente possa estar falando, né? A Cátia Fogaça está mandando um bom dia. Bom dia, Cássia. Um abraço, querida. Obrigado pelo carinho e pela sintonia. Ótima sexta-feira para você e para todos os seus familiares. 5h38, vem um restinho de você, quem canta é Mococa e Muraci. As Marcianas, Porque Brigamos, né? André Andrade e Samambaia. Na sequência vem aí, ó, Falando com Deus, Peão Carreiro e Zé Paulo, em só modas de qualidade que você confere aqui no Canal Mais FM, uma rádio muitas vozes. Acerte seu relógio, são 5h38, uma excelente manhã, uma ótima sexta-feira.

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0: Álvaro, são 6h07, acertando o seu relógio 6h07, conferindo o sucesso aí de Durval Davi cantando a música Velha Porteira. 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Agora seguimos aqui, alô, abraço, bom dia, meu amigo aqui, o Malamém, o Quem do Bem, né? Ele, André Cremonês, na sintonia, fala comigo, Cremozão, bom dia, você tá bom, meu irmão? Bom demais, né? Aí sim, né? Tá preparando já as milongas de hoje, né? Bora lá. Meu amigo Guido de Piratinga também já está por aqui com a gente, mandando bom dia, uma ótima sexta-feira. Vitor Alcântara Serpa Gomes, Vitão da Rede Confiança da Supermercado, mandando aquele bom dia. Bom dia, Carlão, né? Ótimo e abençoada sexta-feira pra todos nós, né? Tá frio, hein? Não, aqui tá gostoso, rapaz. Bom, não tá frio, não. Tá onde, Vitão? Por onde que andas, né? Carol Mais FM, uma rádio, muitas vozes. Valeu! Meu amigo JP na sintonia também, mandando aquele bom dia. Bom dia, acabou com o Matuto, né? Que Deus abençoe o nosso dia sempre. Amém, que assim seja. Gostaria de ouvir a música com Lil e Léo, Velho de Pouso de Boiado, e claro que a gente vai tocar. Obrigado, né? Um final de semana abençoado pra todos, né? Graça e paz. Amém. Valeu, JP. Que Deus abençoe seu dia. Já coloquei essa música no jeito aqui, a gente vai tocar, acho que vai dar no outro bloco, né? Porque é as milongas do Cremonês e seus milongueiros, mas a gente tá separadinho aqui já, perfeito? O Ribeirinho Boca Rica, apresentador do Riqueza Sertaneja, está por aqui com a gente, mandando aquele bom dia Carlão, estamos na escuta, né? Tá ele e a esposa Marina, sempre com a gente ligadinho na Cala Mais FM. Danilo Moura, meu amigo caricaturista, né? Bom dia Carlão, saudações caricaturísticas, né? Sextou, toca pra gente aí, Mato Grosso Matias, tentei te esquecer, bom dia Danilo, bom, não, Danilo tá de folga, né? A prefeitura não tá tendo expediente esse final de semana, né? É, por conta do feriador, não tem expediente hoje, perfeito? Meu amigo Osni Aze, vereador da cidade de Piratininga, tá por aqui comigo e tem convite para fazer pra gente, hein? E convite dos bons, hein? Preste atenção. Bom dia, Osni, tudo bem? Diga lá.
1: Bom dia, Carlos Branco. Bom dia, ouvintes da Canal Mais FM. Sexta-feira é dia de Feira da Lua aqui, exato, em Piratininga. Além da Feira da Lua, hoje também teremos a Noite do Caldinho, em prol do Cantinho do Idoso. Perfeito. Serão aí vários tipos de caldos para você degustar ali no Piratininga Tênis Clube, a partir das 8 horas. Você é meu convidado.
0: Olha que delícia, hein? Pessoal, eu falo para você o seguinte, hein? Quando o Cantinho do Idoso, o Valdemar Timache, faz esse caldo aí, é uma delícia, hein? Se você tiver a oportunidade de ir até Piratininga, no PTC, no comecinho da cidade ali, facinho de você chegar, facinho de estacionar, dá para apreciar. Ele é um produto muito gostoso mesmo, que o pessoal prepara com muito carinho. E sem falar que você também vai estar aquecendo aí o seu coração e o coração de quem precisa de ajuda, que são o pessoal lá do Cantinho do Idoso, né? Cantinho do Idoso, Valdemar Timache, né, Osni? Osni sempre divulgando aí, tanto a Feira da Lua quanto outras ações sociais que Piratininga faz. Parabéns, Osni. Aquele abraço, meu irmão. Deus abençoe sempre. Tamo junto, viu? Deus abençoe. Perfeito? Meu amigo Rubens Lira já está por aqui comigo para falar comigo. Fala comigo, Rubens. Bom dia.
2: Ô, Carlão. Bom dia.
0: Bom dia, Rubens.
2: Tá frio, Carlão. Vamos tá pescar não, de peneira, cara.
0: Bora, vamos lá, ué.
2: Ô, cara.
0: Sim.
2: Vai pra mim a música do Durval Leite Lourenço, Toalha Molhada.
0: Claro.
2: Oferecer pro Marão da Barba Branca, Dona Lia, pessoal do Fergás, o Caiotinho do Jardim América, pro Lourenço Dona Cília aqui no Parque São Geraldo, pra minha esposa Divina Pereira e pra todo que tá ouvindo a Canal Mais, programa gostoso. Sextou, hein, Carlão?
0: Sextou, Rubens. Bom dia. Bom dia, Rubens, Dona Divina, que Deus abençoe o dia de vocês, muito obrigado sempre pelo carinho, pela sintonia, sempre com a gente aí participando, né? Um abraço, bom dia também pra minha querida amiga Rosana Roque Ferreira, Rosana Zé Jaqueline, pessoal da Feira, já na sintonia, curtindo o som da Canal Mais FM, uma rádio, muitas vozes. Valeu, Rô. Um abraço, querida. Agnaldo Falsetti, meu amigo, meu irmãozinho, tamo aqui com a gente, mandando bom dia, né? Bom dia, meu amigo, né? Toca pra nós aí, uma onda chique, do mundo nada se leva, com Milionários é Rico, ótima sexta-feira. Valeu, Aguinaldo, valeu, seu Falsetti, e Deus abençoe o dia de vocês sempre aí, né? Sempre ligado com a gente, e a gente vai agradecendo o carinho e a sintonia. Perfeito, Mato Grosso Matias, tentei te esquecer, Toalha Molhada, Durval Leite Lourenço, do mundo nada se leva, com Mato Grosso Matias, acertando o seu relógio, são 6 horas e 15 minutos, uma excelente manhã, uma ótima sexta-feira.

0: Em Boru são 6 horas e 25 minutos. Você combinou aí com o Milionário Zé Rico, a música do mundo Nada Se Leva. Passou por aqui também com Durval Leite, Lourenço, Toalha Molhada. E a primeira do bloco, né? Foi com Mato Grosso Matias, a música Tentei Te Esquecer. Agora sim, verdades verdadeiras, nem tanto, né? Milongas, milongueiras, tem bastante na voz de André Cremonês, o nosso amigo Malamé, o Kendo Ben. Bom dia, André.
1: Bom dia, meu irmão Galão. Bom dia. Galão, historiador, preservador e turista da cidade litorânea de Peruíbe.
0: Peruíbe,
1: que fica aqui no litoral paulista, hein, Galão?
0: Sim, verdade.
1: O município já passou de 71 mil habitantes, Galão.
0: Ó, crescendo, hein?
1: E Peruíbe, o termo vem do Tupi-Guarani.
0: Certo.
1: Que quer dizer Rio dos Tubarões, hein?
0: Boa.
1: E Peruíbe, Galão, tem uma lenda bem antiga que diz que o cacique Peruíbe encontrou naquelas terras, nas águas, naquela região, uma fonte da juventude e que colocava os seus índios guerreiros dentro da fonte da juventude para que eles tivessem sempre vigor e bastante força para continuar nas lutas, né?
0: Sim.
1: E as moças também, as índias, se tornavam sempre eternamente jovens por se banharem nas águas das fontes de Peruíbe.
0: Onde é mesmo?
1: Bom dia, meu irmão, bom dia. Ô Galão, você sabe que esses dias o Bart Simpson, ele pediu minha poderosa Titã 150 emprestada, né?
0: Novamente.
1: Tô mandando vídeo, Galão, pra você ver o que que ele aprontou com a minha Titã 150. Não é que ele queria fazer a entrega, só que a minha Titã 150, ele achou que não tava andando muito rápido. Ele transformou minha Titã 150 num helicóptero, rapaz.
0: Não.
1: Tô mandando vídeo, Galão, pra você ver.
0: Não, não é possível.
1: O Bart Simpson fez. Transformou minha Titã em Titancóptero. Mistura de Titã com helicóptero. Aí, agora ele quer devolver minha Titã, mas eu quero do jeito que tá, né, Galão? Quero transformar em helicóptero. Quero voar, hein? Como diria o Dotinha, tá voando.
0: Tá voando.
1: Agora minha Titã 150 tá voando, Galão. É verdade, Marcelo Dota. É verdade, Marcelo Dota Arminha. É verdade, Bart Simpson. Ajuda aí, Tiaguinho. Ajuda o Bart a transformar minha Titã em Titancóptero.
0: Só para explicar pro Thiago, né? A cidade de Peruíbe, Thiago, não tem nada a ver com o nome do cacique pajé, não, lá não, viu? Cacique pajé não, é cacique. Cacique é uma coisa, pajé é outro, né, André, né? Peruíbe, certo? Peruíbe, o cacique chamava Ibe. Agora a primeira parte aí eu deixo com você, porque você sempre inventa alguma coisa a respeito desse Peruíbe, tá certo? Então, não é do Ibe, não. Não tenho nada a conhecer esse negócio do André Cremonês e também do Thiago. Fala comigo, Thiago, bom dia.
2: Alô, compadre, eu vou falar pra você, rapaz, essa sexta-feira pra fechar com chave de ouro, pose.
0: Pois
2: vai vendo que nosso amigo Bart Simpson inventou, rapaz. O bicho é o verdadeiro, olha, rapaz, inspetor bugiganga mesmo, moço do céu. Sabe o que ele aprontou, rapaz? Você acredita? Ele tava com a Super Titã do Andrezinho emprestado e tá vindo pra São Paulo, compadre. É, foi em São Paulo, ia ter um evento lá, cara, ele tinha que estar presente.
0: Acredito.
2: Rapaz, é que ele pegou o marginal, mas tudo que congestionado, compadre, tudo congestionado. Moço, e não sabia, não tinha corredor, não tinha nada pra ele. Rapaz, você não acredita.
0: Acredito.
2: Ainda bem que antes de sair de casa, modifiquei a Super Titã do Andrezinho. Rapaz, ele apertou o botão lá da Super Titã, da buzina, mas não era buzina, compadre, cara. A moto virou um Transformers, cara. Ela se transformou na Titancóptero, rapaz do céu. E falou... Rapaz, o cara tava achando que era o águia da polícia sobrevoando
0: ali a
2: marginal,
0: mesmo?
2: Mas nada. Quem que era? Era o Bart Simpson, pegou a visão positiva.
0: Boa,
2: rapaz, sim. Você foi no evento, participou e voltou rapidinho, pegou a visão.
0: Peguei.
2: É verdade, André, é verdade, doa, tá, ajuda aí.
0: Como é que fazia o motor mesmo da Titancóptero? Sei não, hein, Thiago, não sei não. Tô começando a ficar com medo do Thiago, viu? É, esse dele não tá dando certo, não. Bart Simpson, o que que você viu? Você viu no zap ou não viu nada? Fala comigo, bom dia.
3: Bom dia, milongueiros. Verdade mesmo. Tá aí no zap aí pra todo mundo ver. O pirocóptero, cóptero, cóptero, cóptero, cóptero. Um abraço
0: meu
3: pra toda a turma de milongueiro.
0: Só Deus na causa, hein, Barcinho? Pelo amor de Deus, hein? É pra acabar, né? Vem um bloco de apoio cultural, a gente volta na sequência. Então bora render e bora trabalhar.
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0: Embora são 6:31, bom dia.
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0: Agora são 6:39, acertando o seu relógio 6:39, conferindo aí com Liu Léo, né? Cantando a música Velho Pouso de Boiada. 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Agora seguimos, vamos dar um abraço, bom dia para o pessoal que está por aqui com a gente, mandando aquele bom dia, vamos lá, né? Ó, um abraço, bom dia aqui para minha querida amiga Suzete Neres, um abraço a ela, o esposo Nilcinho, na sintonia, mandando aquele bom dia Su, um abraço querida, bom trabalho, né? Também a minha amiga Deusana, ela está nos ouvindo pela internet, lá em Santo Antônio da Platina, né, na sintonia, obrigado pelo carinho, pela sintonia. Luiz Figueiredo, um abraço a ele, a esposa Dona Inês e a filha Belle, sempre com a gente, manda aquele bom dia especial, perfeito? Um abraço e um bom dia. A nossa amiga aqui, a Aparecida de Arruda, está por aqui com a gente, pede uma música. Fala comigo, Aparecida, bom dia.
1: Bom dia, Carlo Branco, aqui é Aparecida de Arruda, do Parque Bauru.
0: Diga lá.
1: Eu queria ouvir a música Amor Desprezado, oferecendo para o meu marido Hilário e para o meu irmão José Carlos de Arruda e para todos os ouvintes da Canal Mais. Um abraço, Carlos, muito obrigado.
0: Imagina, um abraço, bom dia, obrigado vocês aí pelo carinho sempre e pela sintonia, sempre curtindo o programa Bom Dia Viola, né, Aparecida? Deus abençoe, obrigado sempre pelo carinho e pela sintonia, né? Não, aqui não é, né? Então, isso não é, mandou errado para Aparecida de Arruda, não é isso aqui não. Isso, paga para todos que é melhor, né? Isso. Vamos mandar um abraço também para a Ângela da Silva, Ângela, seu esposo Roberto, a Maria Eduarda, Maria Gabriela e o João Miguel na sintonia ali na Fazenda Nova Glória, pertinho, não, campo de golfe, né? Ali no campo de golfe eles estão ali trabalhando, mas estão curtindo o programa. Bom dia, Viola. Agradeço o carinho, sempre a sintonia. Valeu, Ângela. Valeu, Roberto. Um abraço e um bom dia para vocês. Deus abençoe o dia de vocês aí. Sempre ligado com a gente também, curtindo o programa. Bom dia, Viola. E a gente vai agradecendo o carinho e a sintonia. Perfeito? Mais gente por aqui com a gente para mandar o seu bom dia. Meu amigo Reinaldo, Dona Nery, Reinaldo Boqueri, Lucas é por aqui com a gente e manda aquele bom dia especial e a gente agradece. Rosenvaldo, lá do Prudência, nosso amigo caminhoneiro, está na sintonia, mandando o seu bom dia e a gente agradece também o carinho, sempre a sintonia. A nossa querida amiga Cristina Campos, ela que é do Bauru 16, está na sintonia, né? Bom dia, que Deus abençoe o nosso dia. Amém, Cris? Um abraço, querida. Se for trabalhar, bom trabalho. Se for ficar em casa, né? Bom descanso, tá aí, sempre ligadinha, curtindo o programa e a gente vai agradecendo o carinho e a sintonia de todos os amigos e ouvintes que chega de madrugadinha e fica o dia todo com o seu rádio ligado na Canal Mais FM, que é uma rádio muitas vozes. Perfeito, o Rancho dos EPs, né? Quem canta é Tião Carreiro e Pardinho, essa música bacana, hein? Gine Gine Proposta, né? E o Matuto com Lourenço Olival, só moda de qualidade que você confere aqui na Canal Mais FM. Acerte seu relógio, são 6 horas e 45 minutos em Bauru. Bom dia.

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0: Vai romantismo deles, João Mineiro e Marciano cantando a música Amor de Amigo.
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0: E agora, Mauro, são 7 horas e 9 minutos, acertando o seu relógio 7:09. 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Agora seguimos por aqui com um alô, abraço, bom dia para o pessoal que está mandando aqui seu bom dia. Meu amigo Adriano Lopes, né? Adriano, José, Davi, Enzo e o Daniel Lopes, né? Bom dia, Carlão, né? Partiu, né? Bora, né? Toca a música do Nandão aí pra gente. Um abraço para todos, valeu! Um abraço também, tá por aqui meu amigo Tobias, na sintonia, para mandar o seu bom dia. Fala comigo, Tobias. Bom dia, meu irmão, tá bom?
2: Um belo bom dia para você, meu bom dia, caro Tobias. Amigo Carlos Branco. Mais um bom dia mesmo. Como é que vamos, Carlos Branco? Tudo bom? Maravilha. Carlos Branco, gostaria de ouvir hoje com o Valderi Misael a melodia Jornal de Ontem. Oferecer para todos os ouvintes da Canal Mais. Um abraço!
0: Valeu, Tobias, um abraço e um bom dia. É, vou dar Misael, né? Tá aqui já, separado do Jornal de Ontem, música bacana, ele curte sempre essa moda aí, tá perfeito? Um abraço, Tobias, bom dia, que Deus abençoe. O Luizão, do Terra Branca, já está por aqui comigo também, mandando aquele bom dia, agradeço o carinho sempre, a sintonia. Luizão, valeu, meu irmão, bom dia, que Deus abençoe o seu dia e sempre, né? Sempre ligado com a gente e deixa aquele bom dia especial. A gente agradece o carinho sempre e a sintonia. Bora, Chitão e Xororó canta, Majestade do Sabiá, né? A Grande Luta, Rodrigo Matos e Braiano, lá no fundo do quintal, Nelsinho, Jorge Arantes, Alain Aradim, Dois Passarinhos e Jornal de Ontem com Walter e Misael. São 7 horas e 14 minutos, uma excelente manhã, uma ótima sexta-feira.

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E agora são 7 horas e 41 minutos, acertando o seu relógio 7h41, conferindo o sucesso deles. João Mulato Douradinho cantando a música na Escravo do Chicote. 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

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Agora seguimos, um abraço, bom dia, meu parceirinho lá, o Jiraya, está na sintonia, mandando aquele bom dia especial pra gente. Valeu, camarada, um abraço, que Deus abençoe seu dia. O Luiz Mário, lá do Nova Esperança, também está com a gente, mandando aquele bom dia, valeu. Luiz, um abraço, boa viagem, né? Com certeza, saindo pra viajar aí, mas deixando aquele bom dia especial pra todos nós aqui da Canal Mais FM, que é uma rádio de muitas vozes. Perfeito? Sempre ligadinho com a gente agradece o carinho e a sintonia. Hora de música, quem canta essa moda bonita aqui? A Rosa e o Jasmin, né? Sucesso que você vai conferir nas vozes deles, né? As irmãs delas, perdão, né? As irmãs Galvão. Fernando e Osmair canta Rancho de Caboclo, né? Minha Namorada, né? Com Durval e Davi. E Ataque a Onça, né? Com Valdo Reis e Platini. Só moda de qualidade que você confere aqui na Canal Mais FM. Agora em Bauru são 7 horas e 44 minutos. Uma excelente manhã. Uma ótima sexta-feira.

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2: Embora são 8:02, bom dia.
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0: Agora, Bruno, são 8h09, conferindo o sucesso de Dalvan, música da estrada, hein? 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Beleza, seguimos por aqui. Um abraço, bom dia, minha querida amiga Hilda, do Nova Paulista, na sintonia. Bom dia, meu amigo Carlos Branco, né? Uma excelente sexta-feira para você e para toda a sua família, né? Que Deus abençoe sempre. Amém, né? Bom dia, que Deus abençoe, Hilda. Valeu, tamo junto, né? Neide Faria, lá do Jardim Olímpico, também já está com a gente, nos ouvindo pela internet. Manda aquele bom dia especial e já começando mais um dia de luta, mais um dia de trabalho. Nosso amigo Biro Biro também está por aqui com a gente para falar comigo. Fala comigo, Biro, bom dia.
1: Bom dia, Carlos Branco. Certo, tem o Berubiro da Vila Nipônica.
0: Diga, irmão.
1: Tem como tocar aí pra gente aí, ó. Paraná querido, com o José Rico. Opa. Mandar todos lá que estão lá no bairro do Ricardo Capuano. Perfeito. Já estão emendados, né, desde ontem, feriado. O Ricardo, o TT, o São Benedito da Vila Independência. E a todos aí. 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
0: Perfeito, Biro. Um abraço, bom dia para você, Ricardo Capuano, e todos os amigos que sempre estão sintonizados no Canal Mais FM, beleza? Rei do Café, quem canta é Lio Léo, né? Funcionário e peão carreira e praense, e Paraná querido milionário José Rico. Agora são 8 horas e 14 minutos. Uma excelente manhã, uma ótima sexta-feira.

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2: Embora são 8 horas e 35 minutos, bom dia.
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0: Agora o Borussão, 8 horas e 42 minutos, acertando o seu relógio, 8h42, João Mineiro e Marciano cantando a música Tudo Passará. Passou por aqui também, né? Trio Parada Dura cantando a música As Andorinhas. Essa música aí, quem pediu? Foi o nosso amigo ali da borracharia São Lucas, né? Nosso amigo Loli, na sintonia, indicou esse sucesso bacana aqui. Claro que a gente vai ouvir o áudio dele. Fala comigo, Loli. Bom dia, irmão. Tá bom?
1: Ô, Carlos Branco, bom dia. Ô,
0: bom
1: Carlos
0: dia.
1: Branco, manda as andorinhas pra nós aqui na borracharia São Lucas. Opa. Pra todo mundo que tá ouvindo. Especialmente para você. Tchau,
0: obrigado. Tchau, nada, Lula. Um abraço, bom dia. Pessoal da borracharia São Lucas na sintonia. Um abraço, bom dia também para minha querida amiga, a Sandra Anteveri, lá do Cras, da Quinta Bela Olinda, na sintonia, curtindo o som do canal Mais FM, uma rádio muitas vozes. Perfeito? A gente finaliza aqui mais uma edição do programa Bom Dia Viola pela canal Mais FM. Lembrando que daqui a pouco, às 9 horas da manhã, tem Sidney Fedriz apresentando o show da manhã. Tem bastante música, bastante informação, momento modão e a sua participação através do fone WhatsApp 14 99 6188790. Foi no WhatsApp, está liberado agora ao show da manhã. Então, as suas mensagens que caírem aqui na rádio agora será respondida aí pelo Sirineu, aí ao vivo e a cores, para você que está sintonizado na canal Mais FM, uma rádio no estado, muitas vozes. Perfeito? Me despeço aqui, prometo voltar segunda-feira às 5 horas da manhã em ponto, desejando a todos os amigos e ouvintes aí um ótimo final de semana e que Deus abençoe a todos nós, né? Bora descansar mais um pouquinho, né? Teve feriado e a gente segue descansando, acertando o seu relógio, pessoal. São 8 horas e 43 minutos, uma excelente manhã e uma ótima sexta-feira para todos ligadinhos aqui na canal Mais FM, que é uma rádio e muitas vozes.

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5: Olha, hora certa, 9:00. Muito bom dia pra você.
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0: ontem que foi dia da Revolução Constitucionalista. Até o meio do dia, muita música pra você. Estamos ao vivo, hein? Eu me chamo Cirineu Fedriz. E o show da manhã sempre inicia com as mais atuais da música sertaneja. Depois vamos caminhando com os clássicos. Teremos o momento modão. E assim do moderno ao modão e o melhor da música sertaneja pra você nesta sexta-feira, dia 10 de julho. Hoje é o dia da pizza, gente. Daqui a pouco eu falo também o que comemoramos além deste dia da pizza na programação aqui com bastante informações. Você indica a sua preferida também, manda seu alô através do nosso WhatsApp, que é o prefixo 14 e o número 99618-8790. Vou repetir para você, 99618-8790. 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Estamos também transmitindo para o Brasil e para o mundo através da rede mundial de computadores. Nosso telefone WhatsApp é o prefixo 14 e o número 99618-8790. Vamos começando, César Menotti e Fabiano, Aqueles Olhos é a nossa primeira de hoje.
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0: Zé Henrique e Gabriel, fechando o nosso primeiro bloco do Show da Manhã, que traz as mais recentes pra você. Um Louco. Tivemos ainda Ícaro e Gilmar, Despedida. Que mais? Retrovisor com Gustavo Lima e Maiara e Maraíza, Correntes e Cadeados. 9h25 desta manhã de sexta-feira, não está frio. Dia está com céu claro, já já eu trago a previsão do tempo para você. 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A gente segue por aqui, volto já com mais músicas pra você.
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0: Zezé de Camargo Luciano, aqui na programação. Show da manhã, Amor Correspondido. Ouvimos ainda João Pedro e Cristiano, Vida Cigana, 9:39. Bom dia, sextou, hein, gente? Manhã de sexta-feira, dia 10 de julho. E hoje é o dia do quê? Hoje é o dia da pizza. E para comemorar, vamos sortear o quê? Uma pizza da Paparazzi. A partir de agora, você que deixar o seu nome completo no WhatsApp e o bairro vai concorrer a uma deliciosa pizza no oferecimento da Paparazzi. Gente, participe aí, hein? Você que já participou, não lançou seu nome completo, volta lá e manda o nome completo e o bairro, tá? Então, no final da programação, show da manhã, por volta ali do meio-dia, estaremos sorteando uma deliciosa pizza da Paparazzi. Aliás, ontem já fiz o meu pedido, ó, chegou rapidinho, quentinha, deliciosa. Eu gosto da Pizzaiolo. Bom, todas são boas, né? 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E você, então, participa com a gente, deixando seu nome completo para concorrer a essa deliciosa pizza no oferecimento da Paparazzi. Hoje também é o dia do truco. Quem gosta de jogar truco? É, hoje é o dia desse jogo popular de cartas que é muito comum, tô vendo aqui a informação, na América do Sul. Em algumas regiões possuem regras, variações diferentes, mas nunca mudando o princípio. Uma disputa de 3 rodadas, melhor de 3, para ver quem tem as cartas mais fortes. De valor simbólico mais alto. Para os jogos do sul do Brasil, utiliza-se o baralho espanhol, que é o truco cego ou galdério. Para os jogos do centro do Brasil, utiliza-se o baralho francês, também chamado de truco paulista, paranaense, mineiro ou goiano. Olha quantas variações. Com número limitado de cartas, de 40 cartas, eliminando os 8S, 9S, 10S, é isso? E coringas. Pode ser jogado entre 2, 4 ou 6 pessoas. No truco cego, pode-se jogar de 3, 0 corancho, o qual são divididos em 2 equipes diferentes. Sinceramente, estou falando aqui, mas não estou entendendo bolufas nenhuma. Tenho muitos amigos que jogam truco. Eu já tentei aprender, mas não entrou na minha cabeça, não. Mas talvez faltou um pouquinho mais de vontade, porque todo lugar que eu estou, minha opinião, e de repente reúne galera lá para jogar truco, parece que isola a turma. E aí, por conta disso, acabei não tendo muito interesse em aprender. Mas, de qualquer forma, tá aí quem joga. Não vejo nada de errado também, é uma brincadeira. E até tem campeonatos, né? Portanto, hoje também é o dia do truco. Além disso, também é o Dia Mundial da Lei. São as que se destacam neste 10 de julho. Voltando a falar da pizza, qual é a sua preferida? Qual é o seu sabor que você prefere de pizza? Cada um tem sua preferência. Fala aí, comenta com a gente também para que possamos saber. E valendo, é claro, o sorteio. Você deixa seu nome completo e o bairro. Vamos estar sorteando no final aqui do programa Show da Manhã, por volta do meio-dia, uma deliciosa pizza no oferecimento da Paparazzi, que vai ser entregue na sua casa. Que beleza, né, gente? Estamos aí na fase da lua minguante. 191 dias do ano já se passaram, restam 174. A estação é inverno e o signo é Câncer.
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0: E a gente segue com o nosso Show da Manhã. Muitas vozes. Chitãozinho Chororó canta agora Confidências.

0: Leandro e Leonardo com a música Diz Que Me Ama. Antes, Chitãozinho Chororó Confidências. É o melhor do sertanejo pra você aqui na Canal Mais FM. Agora 9 minutos, faltando para as 10 da manhã. Bom dia pra você. Daqui a pouco teremos o Momento Modão, hein, gente? Um bloco inteirinho de músicas raízes pra você recordar aqui com a gente no show da manhã. Já estamos preparando aqui a seleção de modas. Só modas boas, daqui a pouquinho para você curtir com a gente dentro do show da manhã. Daqui a pouco eu falo também do cardápio de hoje, do almoço da Rodeceria NSA. E você continua indicando a sua preferida, mandando seu alô através do nosso WhatsApp, que é o prefixo 14 e o número 996188790. E aproveite para deixar seu nome completo e o bairro. E você vai concorrer a uma deliciosa pizza da Paparazzi. 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
0: Dudu Kidalvan canta agora. Utopia.
2: Esta música é uma homenagem a...

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0: Ó, já tem os alôs das participações em 10 e 2 agora e a gente traz para esse bloco um momento de ir ao passado da música sertaneja para recordar boas modas de viola. Teremos Tião Carreiro e Pardinho, Tonico e Tinoco, os dois mineiros, vamos ter Zé Mulato e Cassiano e muito mais para você. E a gente abre com eles, Pião Carreiro e Praiano.
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1: É a potência da música sertaneja. Recordamos aí Tião Carreiro e Pardinho com Velho Peão. Tivemos ainda Tonico e Tinoco com Moreninha Linda. Os dois mineiros cantando A Saudade e o Carreiro. Zé Mulato e Cassiano considerando. E tivemos ainda Peão Carreiro e Praiano com a música Carreador. O melhor da moda de viola para você aqui na Canal Mais FM em um bloco inteirinho dentro do nosso show da manhã. Comigo, Cirineu Fedriz. E sigo por aqui até o meio do dia desta sexta-feira, dia 10 de julho. Hoje é o dia da pizza. Aliás, valendo uma deliciosa pizza da Paparazzi. Você vai escolher até o sabor, hein, gente? Participe, deixe seu nome completo e o bairro. No final do nosso programa, ali por volta do meio-dia, estaremos fazendo o sorteio. Aliás, você sabe qual é o sabor mais pedido de pizzas no Brasil? O portal G1 traz, né, uma matéria a respeito, dizendo que as pizzas mais pedidas são: primeiro, calabresa, depois vem frango com requeijão cremoso, marguerita, mussarela e portuguesa. Essas, segundo a notícia aqui do portal G1, são as pizzas de sabores mais pedidas. Tem apoio cultural agora? É rapidinho, os patrocinadores vão dar seus recados. Volto na sequência com mais moda boa e mandando a luz, hein? Continue comigo.
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1: 10h23, bom dia.
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0: Mococa e Paraíso, mais uma moda boa aqui na Canal Mais FM que a gente recorda. Atalho, tivemos ainda Pena Branca e Chavantinho com Triste Berrante, 10h35 desta manhã de sexta-feira, dia de céu claro, temperatura agradável e já já tem a previsão do tempo. Deixa eu mandar um abraço aqui pro nosso parceiro Pardal. Alô, Pardal, da Madeireira Pardal. Também o nosso amigo o Zazá Cabeleireiro, na quadra 1 ali do Calçadão. Quem mais participa com a gente? A Juliana Rodrigues, da Vila Industrial, mandando um bom dia, dizendo que a programação está maravilhosa e querendo participar do sorteio da pizza. Tá anotado aqui, viu, Juliana? Obrigado pela participação. Quem mais? Bom dia, quero concorrer a uma pizza. Meu nome é Renata Fernandes Lopes, aqui do Alto Sumaré, perto da Casa do Garoto. Olha que maravilha, o pessoal aí do Alto Sumaré. É Vista Alegre também aí em volta, né? Essa região toda aí. Agradecemos a audiência. Obrigado, Renata, pela participação. Tá anotado aqui, viu? Boa sorte. Também o Ruberval, do Jardim Petrópolis, participando com a gente. Tá o nome completo anotado aqui e o contato também, viu? Quem mais? Oi, Merlin, da Vila Industrial, mandando um bom dia todo especial, dizendo, olha, sou fã de carteirinha da Canal Mais e do seu programa. Muito obrigado, Merlin, pela consideração, reconhecimento. Dizendo, olha, o programa é nota mil. E ela dizendo, observação, amo pizza, pode ser qualquer uma, menos as doces. Deixa eu aproveitar e mandar um abraço. Ô Merlin, está anotado aqui seu nome também para concorrer, tá bom? Boa sorte aí. Mandar um abraço pro seu Natalino, ele está internado, mas está ouvindo a rádio. Seu Natalino, ó, melhoras, viu? Boa recuperação, tá? Que Deus te dê saúde e ilumine os médicos para fazer o seu tratamento aí e logo voltar para casa ter alta, viu? Um abraço, seu Natalino, famoso bigode. Quem mais está com a gente? O Luizão, Negão Piteira, na sintonia da Canal Mais FM, como sempre. Também o Osni, Osni dizendo, olha, a programação está demais, hein? Só modão bonito. Aqui é o Osni do Parque Sergipe. Toca para nós aí já de Jefferson com participação do Samuel do Prado. Saudade de meu velho pai. E coloca meu nome no sorteio para concorrer. Tá anotado aqui o Osni, que sempre tá faturando prêmios, hein? Participa sempre com a gente. Quem mais? O Anderson, lá da Pousada 2. Anderson Aparecido Inácio de Carvalho. Coloca meu nome no sorteio, tá anotado aqui. Boa sorte, obrigado pela audiência. Pediu Coração de Pedra com Bruno e Marrone. Quem mais participa com a gente? Clodoaldo, ele é de Reginópolis. Ele tá falando, olha, coloca meu nome aí para participar do sorteio da pizza. Mas fique tranquilo que se eu ganhar, vou pedir para entregar na casa do meu filho aí em Bauru. Tá anotado aqui, Clodoaldo. Ele que é de Regianópolis, tá pedindo Baltazar Violeiro e Martinho. A música Eleitor Envergonhado. Não conheço essa moda, mas eu já vou providenciar aqui, viu? Ô, Clodoaldo, sempre indicando músicas boas pra gente enriquecer aqui a nossa programação. Também na audiência, querendo pizza, a Nelly Verdó. Mandando um bom dia para mim, para todos os ouvintes, dizendo que adora pizza. É a italiana que ela prefere. Ui, que maravilha. E um beijo e beijos para Denise. Tá concorrendo aqui, viu, Nerli? Obrigado pela sua participação. Também o Luciano Martins, lá do Jardim Prudência, desejando um ótimo dia e um abençoado final de semana a todos. E se for possível, toca a música do João Paulo Daniel, A Loira do Carro Branco. E coloca meu nome no sorteio. Tá anotado aqui, Luciano. Também quem está querendo pizza é o Daniel. Grande Daniel. Um abraço para você, para a Ariane e todos aí da Empório da Limpeza. Aliás, o Daniel está com o seu carro andando aí pelas ruas aqui da região, repleto aí de itens domésticos, produtos de limpeza, né, meu amigo? Hoje ele está no Ouro Verde. Alô, Ouro Verde, toda a região aí. O Daniel do carro de produtos de limpeza atendendo essa região. Tá anotado aqui, viu, Daniel? Boa sorte para você, obrigado pela parceria. O pessoal da loja Empório da Limpeza aqui na Bernardino de Campos. Também mandando um bom dia pra gente. Quem é? aqui, não tem o nome aqui, não sei quem é. É bastante participações, mas não fala o nome. E aí fica difícil para até mandar o alô. Quem mais? O Martins, na sintonia, trabalhando com o Antônio Mazzaro. Programa Nota 1000 e quero pizza. Valeu, Martins. É o Martins Veiga, né? Cantor. Obrigado pela audiência e boa sorte também. Já já tem mais alô.
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0: Telefone Mais com João Mineiro e Marciano aqui no nosso show da manhã. Tivemos ainda Pião Carreira e Zé Paulo, Chá de Cama. 10h49, bom dia para você que ouve a Canal Mais FM. Vamos trazendo a previsão do tempo.
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0: Olha, segundo o IPMET da Unesp de Bauru, para hoje e amanhã, o tempo segue com céu claro, a poucas nuvens e sem previsão de chuva. Hoje a temperatura segue um pouquinho mais amena, mas há previsão de aumento da temperatura para amanhã e depois no domingo cai de novo com possibilidade de chuva no domingo. Pouca possibilidade, mas pelo menos vai ter aí um aumento de nuvens, segundo os indicativos do radar meteorológico. A máxima hoje em Bauru não passa dos 28 graus, a mínima foi de 12. Amanhã, sábado, mínima prevista de 14 com máxima de 29. No domingo, a mínima é de 11 prevista e a máxima de 24 graus, hein, gente? E no decorrer da semana, temperaturas vão estar mais amenas. Um friozinho aí que, se confirmar a previsão, pode aí ter um friozinho para a próxima semana, durante toda a semana, tá? Mas, como eu falei, chuva mesmo, talvez um pouquinho para domingo. Nesse momento aqui nos estúdios da Canal Mais FM, termômetro na casa dos 22 graus e a umidade do ar está em 57%.

0: Christian Ralph, virou. Tivemos ainda Zezé de Camargo e Luciano, foi a primeira vez. 2 minutos agora, faltando para as 11, até o meio do dia. Cirineu Fedriz está por aqui no comando do Show da Manhã. E um recadinho, que hoje não teremos o programa A Tarde é Nossa com Silvio Léo Santos. Ele e a família estão de luto pelo falecimento de um ente familiar. E eu aproveito aqui para transmitir minha solidariedade e os meus sentimentos, tá? Então hoje, excepcionalmente, não teremos a apresentação da Tarde é Nossa aqui na Canal Mais FM. Seguindo com o nosso programa, Edu Nunes está ao meu lado. Bom dia, Edu. Obrigado.
1: Bom dia, bom dia, Cirineu, ouvintes do Show da Manhã. Que show, hein? Que seleção musical, que apresentação. E não estou puxando o seu saco, não, viu?
0: Pelo menos a parte musical, eu me preocupo e sempre procuro trazer o melhor da música sertaneja para sempre justificar, né, a história da Canal Mais, Edu.
1: Exato. Você, na verdade, é a história musical da Canal Mais, né?
0: Edu, eu chamei você aqui para a gente trocar umas ideias. Vamos falar de futebol, Copa do Mundo, aquele jogo do Brasil com a Noruega. Eu já imaginava aquilo mesmo, né?
1: O Highlander mandou nós pro espaço.
0: Cansei de falar, o cara tocou 4 vezes na bola, 4-2, foi gol.
1: Tava dormindo em campo, você viu?
0: Tava dormindo, andando, parecia que tava se arrastando no campo. Tá aí a diferença de um jogador.
1: Exato. Aliás, achávamos que ele estava dormindo, né? Não estava dormindo, não.
0: Acho que não. Isso foi estratégia, planejamento, frieza, calcular. O Neymar vai lá, bate o pênalti, faz uma firula como se o Brasil estivesse ganhando. Escolhe o lado, escolhe, levando para dentro de campo uma rixa pessoal, briguinha em rede social. Leva para dentro de campo. Olha a cabeça do infeliz, meu.
1: Posso falar uma coisa para você?
0: Uma vergonha. E outra coisa.
1: Você vai assumir o BO do processo rapidinho?
0: Deixa
1: depois.
0: Eu concluir.
1: Vamos lá.
0: Aí ele bateu o pênalti, foi lá fazer média com o goleiro, de vez de pegar a bola, correr pro meio de campo para soltar e tentar empatar nos minutos que restavam, mas não. Olha a cabeça dos jogadores do Brasil. Uma vergonha.
1: Despreparo todo. Se prepara o processo, hein? Você vai me defender, tá bom?
0: Claro,
1: mas eu vou falar.
0: Patrocínio qualquer defesa.
1: Tinha que pôr a bola debaixo do braço e falar: daqui que eu sou o cara. Quem? Vini Júnior. Ponto. No primeiro pênalti perdido. Porque é um cara que tinha um repertório. Não estou falando mal do jogador, que foi o único que realmente, o Bruno ali foi o único que representou em todos os jogos a camisa amarela. Vamos colocar o português em claro aqui. Porém, não era um jogo para ele bater pênalti pelo repertório de pênaltis que ele tem na carreira.
0: Final.
1: 3 pênaltis batidos, Cirineu.
0: Eu não entendo também por quê.
1: Cadê o Vini Júnior nessa hora aí? Sabe que estava ligando para a Virgínia? Vai saber. Aí entrou o Neymar, o nosso sonho. O homem que iria salvar a pátria. O homem que iria se destacar. Ia levar. Aí vai lá e entrou na pilha do goleiro. Ele entrou na pilha do goleiro. Ah, mas ele bateu lá e humilhou o goleiro. Isso não era hora de humilhar, isso era hora de colocar, igual você falou, a bola debaixo do braço. Ele falou: vamos, gente, vamos, que tem mais 30 segundos ainda. E não acabou.
0: Mas era esse o resultado. Quem viu a seleção brasileira levar um título à Copa do Mundo, viu? Quem não viu, sinto muito.
1: Ah, não vai ver.
0: Essa mesma.
1: Eu tô com 50 anos, né?
0: Não vê mais.
1: Eu acho
0: futebol
1: que eu não vou ver.
0: Mundial se aprimorou. Você pega a França aí, Dembélé, Mbappé.
1: É tudo que é ler no final, tá fazendo gol. Ontem a França, Cirineu, pra você ter uma ideia, venceu. E convenceu. Ah, mas o primeiro tempo foi 0-0, porque também até minha mãe tava na zaga do Marrocos, né? A minha mãe, eu liguei pra ela e falei: calma, filho, tô jogando aqui, eu tô defendendo o Marrocos agora. Pra você ter uma ideia de como que tava, bem fechadinha, bem, mas água mole em pedra dura, tanto foi. Bate até que fura. Aí deram uma moral lá pro Mbappé, deram uma moral pro Dembélé, deram uma moral pro Cirineu Z, pro Edu Z. Aí os caras foram lá 2-0.
0: E pra qual seleção você está torcendo agora?
1: Posso falar, cara? Você vai ficar.
0: Eu quero que a Noruega leva.
1: É isso que eu ia falar. O pior que aquele Highlander, ele me conquistou, cara. Me conquistou. Ele é bom.
0: Né? Isso é foda.
1: Aquele jeitão dele de tipo. Parecendo aquele personagem do Pica-Pau, você lembra? Aquele de puxar o frango lá? Você lembra dele? Igualzinho, cara, mas enfim, né?
0: Tem um projeto de lei em discussão no Congresso Nacional.
1: Manda.
0: Que se essa lei passar, for aprovada e sancionada, eu acho difícil passar porque os interesses envolvidos são muito fortes e acho que isso que contamina, e eu acho que é isso que tem que ser discutido numa legislação para aprimorar, é que determina que a CBF só poderia convocar seleção.

0: Eu não vou falar a cor dele, mas é um passarinho aí que sabe tudo e mais um pouco. Falou assim que, devido também a, né, se houvesse passado o Brasil, algumas bets até fechariam com, vamos dizer assim, proclamando a, como é, a falência, né?
1: Você tem uma ideia. Mas em que sentido? Porque ia diminuir apostas? Não acredito se o Brasil tipo, estivesse passando.
0: Ah, eu apostei lá que o Joãozinho não iria converter o pênalti. Tava X por X. Uhum. Entende? Entendi. Aí o Joãozinho não converteu.
1: Aí quem apostou que não ia converter é que levou as boladas. Ah, eu vou falar pra você. Você joga no Strade Bet, Du?
0: Eu não, cara.
1: Quem joga em Bet, Tigrinho. Olha, ouvi relatos aí de pessoas que ganharam, mas assim, eu só vi gente indo ladeira abaixo.
0: Não, é, ué. Eu sou testemunha ocular disso, até mesmo pela minha filha, né? Você sabe a história. Ganhou, cadê?
1: E tem esse problema.
0: Comprou um chiclete, pelo menos?
1: Então, é duro, né?
0: Mas enfim. Cirilo Fedriz, deixa eu só rapidinho, meu parceiro.
1: Fica à vontade.
0: Também, independente do nosso bom bate-papo aqui, me solidarizar também com a família do nosso amigo Léo, né, pela perca do ente querido. Que Papai do Céu conforte, abençoe e proteja, em nome do Senhor Jesus, aí, a família, tá?
1: Conforte a família a todos, lutada. Né, Du? Obrigado pelas suas palavras. Juntos. Valeu, Edu Nunes. Continue aqui comigo, que até o meio do dia sigo com o Show da Manhã. Hoje tem sorteio de pizza, dia da
0: Olha, rapaz, eu tô ouvindo você falar aí.
1: Já tá dando água na boca,
0: eu,
1: né?
0: Eu vou colocar meu nome, vou mandar.
1: Noite, hein? Vai bem, né, Edu?
0: Já pensou? Bom, hein?
1: Então tá bom. Hoje eu vou te presentear com uma pizza da Papai.
0: Verdade? Ah, eu te I love you.
1: Alô, William Pantaleão. William é parceiro nosso das antigas.
0: É mesmo? Verdade, rapaz, eu lembrei dele
1: então,
0: agora.
1: Hoje, em comemoração do dia da pizza, você vai ter uma pizza, Edu. Olha. E os ouvintes também. Quem participar vai concorrer aqui com a gente na programação.
0: Manda zap,
1: seguimos,
0: manda zap.
1: Seguimos com o nosso Show da Manhã, volto já.
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0: Mato Grosso e Matias, de igual para igual. O melhor da música sertaneja para você aqui no nosso show da manhã. Tivemos ainda a Jean Giovanni por telefone. Chitãozinho Chororó, Sorriso Mudo passou por aqui também. Agora 11 horas e 26 minutos. É o show da manhã que está no ar comigo, Cirineu Fedriz. Até o meio do dia desta sexta-feira, viu, gente? Ó, participe, dá tempo ainda de você concorrer a uma deliciosa pizza no oferecimento da Paparazzi, viu? 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Boa sorte, viu? Daqui a pouquinho o sorteio, então, a gente faz dessa deliciosa pizza.
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0: César e Paulinho, Boboca e Bobão. Mais uma moda boa que a gente curte aqui na programação Show da Manhã. Tivemos ainda, nossa, que música linda do Goiano e Paranaense, hein? Paixão Sem Limites. 11 horas e 43. Deixa eu dar um recadinho aqui que hoje tem lá no Piratininga Tênis Clube a Noite do Caldo. É um evento beneficente promovido pelo Cantinho do Idoso. Então, portanto, hoje, Noite do Caldo, lá no PTC em Piratininga. Evento beneficente com renda revertida para o Cantinho do Idoso. Caldos variados e vai ter também a opção de caldo vegano. A partir das 8 da noite, no Piratininga Tênis Clube. Logo mais, então, esse evento promovido pelo Cantinho do Idoso. Informações pelo telefone 14 99755-2462 ou 14 99645-5176. Hoje tem a Feira da Lua também, né? Toda sexta-feira, lá em frente ao Fórum de Piratininga. Vamos aproveitando, mandando mais alôs aqui. Um abraço para Sueli, belíssimo, lá na Pousada da Esperança. E Dilma também no lá no Três Américas. Creuza Sobral no Parque Jaraguá, sempre na audiência. Ela e as suas plantinhas. Que a nossa sexta-feira seja abençoada. Beijos no seu coração de todos os meus amigos e amigas, sem exceção. Essa é a Creuza Sobral. Quem mais está com a gente? Mandando um bom dia, gente linda da Canal Mais. Quero participar do sorteio da pizza. É o Avelino do Jardim da Grama. Tá anotado aqui, Avelino. Boa sorte para você. Quem mais? Bom dia, eu queria que você tocasse a música Aceita Que Dói Menos, do trio Parada Dura, com a Marília Mendonça. É quem? É o Rafa do Jardim Vitória. Obrigado pela participação. Também a Doroteia da Vila Industrial mandou áudio aqui pra
1: gente. Dia, Cirineu, bom dia, tudo bem? Meu nome é Doroteia, falo aqui de Bauru. Eu gostaria de participar do sorteio da pizza de mussarela, tá? Mando uma música, se possível, Frio da Madrugada, para o Edivaldo da Vila Industrial.
0: Tá certo.
1: Obrigada, Cirineu.
0: Eu que agradeço. Tem mais um áudio seu aqui. Vamos ouvir.
2: Ô, Cirineu, o Pavão da Vila Industrial. Põe a nós aí. Sorteio da pizza aí de Calabresa. Tá com a música do Leonardo pra nós.
0: Valeu.
2: Tá, o Camargo, o Caso Branco, é nosso amigo aqui. Obrigado.
0: Eu que agradeço. Boa sorte, hein? Tá com os nomes aqui das participações anotados. E daqui a pouquinho a gente volta para finalizar a programação e fazer o sorteio, então, da pizza.
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Fião Carreira e Praiano Carreador. E assim a gente chega ao final de mais um programa, mais um show da manhã, apresentado por mim, Cirineu Fedriz, nesta sexta-feira, pós-feriado, e que para muitos, né, aproveitaram aí para esticar o final de semana. Que privilégio, hein? Bom, gente, agradeço a audiência, agradeço as participações, um abraço pro William, o pessoal da Paparazzi Pizzaria, hoje é o dia da pizza, e quem quiser pedir a sua, os telefones é o 99738-3950, tem 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E o sorteio da pizza vai sair para quem? Já tem o nome aqui. Participação lá da Pousada da Esperança 2, hein? Atenção, Pousada da Esperança, quem participou daí? Saiu para o Anderson Aparecido Inácio de Carvalho. Final de telefone 8029. Parabéns, Anderson. E quem não levou, continue participando. Sempre a gente está aqui com sorteios na programação. Então, quem levou a pizza vai saborear e comemorar o dia da pizza hoje, né? Então, o Anderson Aparecido Inácio de Carvalho foi quem faturou a pizza. Gente, uma ótima sexta. Fiquem com Deus. Um beijo no coração de cada um de vocês. Amanhã estarei aqui, viu, com o Sabadão Sertanejo. Deixo minha última, Zezé de Camargo e Luciano. Preciso ser amado. Tchau. Uma ótima sexta. Hoje, como eu disse já, não teremos a tarde é nossa com o Silvio Léo Santos, por conta da família estar em luto, tá? Mas na próxima sexta ele vai estar aqui apresentando novamente a sua programação com o Lombardi, Tatá e companhia, além de sorteio de muitos prêmios também. Meus sentimentos novamente à família do Silvio Léo. É isso, gente. Tchau, tchau. Fiquem com Deus.

0: 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Meio-dia. 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
1: 1h28.
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1: 1:32.
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0: 2:13.
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Tem uma paz. Tem uma paz que a gente só encontra quando a gente busca lá no fundo do coração. Lá no fundo do coração.

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7: 4 horas.
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3: 4:56.
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8: 4:59.
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1: Deixa comigo, agora são 17 horas mais 2 minutos, 17 e 2. Eu sou o Tião Camargo e estou chegando com mais um No Repique da Viola.

Agora em Bauru são 17 horas mais 2 minutos, 17 e 2, e a partir de agora você vai curtir comigo, nós vamos curtir junto mais uma verdadeira seleção musical, destacando principalmente nossa música sertaneja.

Eu falo para você diretamente dos estúdios da Canal Mais FM, na rua Ori Pinheiro Brizola 97, bairro Alto Paraíso, cidade de Bauru. E o nosso telefone, nosso zap para você participar do programa 996-188790. 996-188790. Você pode participar enviando a sua mensagem através de texto ou áudio. Se áudio, até 30 segundos. Agora 17 horas mais 4 minutos, 17.

E a gente começa o programa No Repique da Viola de Ouro trazendo do Zé Tapera e do Zé Fortuna, Tonico e Tinoco, 1966, Artista de Circo. Essa música foi gravada primeiramente por Zé Tapera e Chiquinho, né? Francisco Pérez, irmão caçula do Tonico e Tinoco. E depois, na sequência, do Pião Carreira e do Zé Paulo, com eles, 1986, primeiro LP da dupla, Porta do Mundo. Na sequência, do Antônio Vitor, Zé Mulato Cassiano, 1997, Lembrança de Carreiro. Botei essa música aqui só para dizer, para desmentir, né, algumas páginas aí no Facebook, dando como a morte do Zé Mulato. Entendeu? Gente, como é que essas pessoas conseguem fazer essas coisas? Zé Mulato sofreu um acidente lá em Brasília, caminhão bateu no carro dele, bateu no poste, foi internado, mas já está em casa, nada de grave. Mas já estão dando com certa morte do Zé Mulato. Pelo amor de Deus, né? Assim como eu vi também uma página, aliás, do padre Alexandre, aquele apresentador de televisão, eu não sei se é ele mesmo ou se é alguém que criou uma página e colocou a foto dele, dando como certo também a morte do Carlos Alberto Nobre, lá da Praça Nossa. Pelo amor de Deus, viu? Tá aí, Zé Mulato Cassiano, Lembrança de Carreiro. Agora em Bauru, 17:05.

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2: Deixa comigo, agora são 17 horas mais 16 minutos, 17:16. Para você que está ligado, para você que está conectado, acompanhando comigo no Repique da Viola, nosso abraço, nosso carinho e obrigado pela audiência.
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4: Boa tarde, Tião Camargo. Aqui é Aparecida de Arruda, do Parque Bauru. Eu queria ouvir a música Amor Desprezado, oferecendo pro meu marido Hilário e pro meu irmão José Carlos de Arruda e para todos os ouvintes da Canal Mais. Um abraço, Tião. Obrigado.
2: Um abraço para você também. Muito obrigado. Tá aí, do Tonico do Zé Paiós, Tonico Tinoco, 1958, Amor Desprezado.

0: Ô, John, boa tarde. Tudo bem com vocês?
1: Tudo bem, né?
0: Ô, John, queria ouvir a música do Chitãozinho Chororó, Doce Amada. Toca esse tempo pra nós aí. Um abraço.
1: Aí, Luizão, um abraço pra você também, pra todo o povo aí do Jardim Ouro Verde, né? Um abraço pra todo mundo aí. Alô, Luizão, do Praense do Prado Júnior, Chitãozinho e Chororó, 1976, Doce Amada.

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1: Boa tarde, Jota. Boa tarde, Jota não. Boa tarde, Tião Camargo. Como é que tá? Tudo bem? Quem fala, Antônio Souza Sanduíche. Ô, Tião, se der se encaixar no seu programa aí, não sei se encaixa. Você tá com a música pra mim, Luiz Gonzaga, Asa Branca. Ofereço especialmente pra você, pra todos os ouvintes, pra todos os meus amigos e amigos da Canal Mais FM. Falou, Tião Camargo. Um abraço e com Deus. 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
2: Alô, seu Antônio, muito obrigado aí, um abraço, obrigado pela audiência. Claro que eu gostaria muito de tocar essa música com o Luiz Gonzaga, né? Eu tenho ela, mas não aqui, é em casa, tá certo? Aqui, na rádio, entre as gravações dessa música, nós temos tem com o Zico e Zeca, uma gravação de 1974. Vou mandar pro senhor, o Luiz Gonzaga eu não achei aqui na rádio. É, a música é do Luiz Gonzaga e do Humberto Teixeira, Asa Branca. Agora é Bauru 17 e 24, vamos ouvir aí.

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2: Deixa comigo, agora são 17 horas 32 minutos, 17h32, hein, Bauru?
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0: Tá aí, prosseguindo, 17 horas 35 minutos. Meu amigo Luizão, não achei a música que você me pediu. Tá certo? E aqui, quem que é? A Ditinha? É a Ditinha, né, que tá pedindo aqui. Estilingue da Saudade. É do Chico Rocha e o João Carvalho. Houve uma separação da dupla Ronaldo Viola e João Carvalho. E o João Carvalho foi cantar com o Chico Rocha. Eu me lembro, eu estive num show deles lá em Monte Alto, né? Eu tô procurando essa música aí, tá bom? Deve ter por aqui, assim que eu achar, eu toco pra você. Tá legal? Combinado? Então tá aí. Quero mandar um abraço pro Negão Piteira. Alô, Negão Piteira, lá no Jardim Ouro Verde, Caboclo Bom Jeitadão, jeitadão, é, né? Trazendo agora, atendendo o Jurandir aqui do centro da cidade de Bauru, do Zé Mulato, Zé Mulato Cassiano, 1997, Estrela da Manhã. E depois, na sequência, para Dona Eve e seu Sebastião na Vila Falcão, do Léo Canhoto e do Benedito Seviero, Vieira e Vieirinha, 1967, A Grande Verdade. Do Pião Carreira e do Jota dos Santos, eu trago o Pião Carreira e Zé Paulo, 1986, para o João Paulo aqui no Parque Viaduto, Berrante da Saudade. Agora em Bauru, 17h36.
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2: Deixa comigo, agora 17 horas 45 minutos, 17h45 em Bauru.

0: Hoje, às 18 horas, mais ou menos assim, eu vou lançar um desafio aqui, né? Nós estamos lançando aqui agora, no meio do programa, no Repique da Viola, sempre às 18 horas, uma coisa chamada assim, informatião. Eu não vou informar nada, eu só vou lançar um desafio para vocês pensar, estudar e ver se vocês descobrem mais ou menos, ou fiquem por dentro mais ou menos, ou no total, né? Na íntegra do que realmente está acontecendo nesse país, né? Não vou comentar nada, só vou lançar o desafio para você. Agora em Bauru são 17h47.
1: Boa tarde, Tião Camargo, é a Ditinha da Vila São Paulo. Gostaria de ouvir o Sting da Saudade, só que eu não sei quem que é que toca. Oferecer pro meu marido que tá aniversariando hoje, 78 aninhos para ele, pro Agnaldo Moraes. Com parabéns, com muita saúde, muita paz. Obrigada, um abraço.
0: Pois é, Ditinha, quem toca eu também não sei, mas quem canta tá aqui. É o Chico Rocha e o João Carvalho, que canta a música Estilingue da Saudade. Eu, infelizmente, não tá cadastrado aqui, eu também não sei os compositores dessa música. Eu conheci os dois, né? O João Carvalho, falecido também, foi um companheiro do Ronaldo Viola, né? E gravou também com o João Mulato. E eu cruzei com ele num show do César de Paulinho, na Fazenda, lá em Monte Alto, né? Ele estava cantando com o Chico Rocha, um vozeirão Chico Rocha aí, tá bom? Então vai aí pra você, o João Carvalho, Chico Rocha, João Carvalho, Estilingue da Saudade. E depois, na sequência, pra Maurinha, na Vila Dutra. Pessoal, tem muita gente, tá pessoal na fila aqui esperando, né? Outra coisa, tem muita gente pedindo a mesma música todo o programa, a gente tem que dar um tempo, né? Para a Maurinha da Vila Dutra, do Elias Muniz, João Mineiro e Marciano, Viola Está Chorando. E depois, na sequência, para o Jurandir, aqui do centro da cidade de Bauru, do Carlos César e do José Fortuna, do Duque d'Alvan, 1980, Berrante de Ouro. Nesse mesmo ano, o Trio Paradador gravou essa música, Berrante de Ouro. Acho que o Lírio Léo gravou. Tião Carreiro gravou com o Paraíso, tudo mais ou menos 1980, né? Então vamos ouvir aí. Agora é em Bauru, 17h49.

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12: 6:06. 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
17: Deixa comigo, você está comigo, eu estou com você. E nós estamos juntos, unidos pela Canal Mais FM, através do programa No Repique da Viola, que vai pro ar de segunda a sexta, das 17 às 19 horas, sempre com o que há de melhor na nossa música sertaneja de raiz. Eu disse ainda há pouco que agora às 18 horas, dentro da sessão Informatião, é para você pensar, para você estudar, né? O maior escândalo de corrupção do Brasil, quiçá do mundo, chama-se orçamento secreto, né? Onde o presidente

0: Janeiro Universitário, que recebe R$1,5 milhão para ir fazer um show numa cidade de 5 mil habitantes e não arrecada o ano inteiro, não arrecada dinheiro para pagar o show. Vem tudo desse orçamento secreto. Tá entendendo? 60 bilhões de reais. Pensa bem nisso, estuda isso e você vai chegar à conclusão que eu cheguei. O maior escândalo de corrupção da história do Brasil. Com certeza absoluta. Se você mora, por exemplo, num apartamentinho, numa casinha que vale 200 mil reais, vamos dizer assim. Esses 60 bilhões dá para comprar 300 mil imóveis igual ao seu. Tá? E o governo é obrigado a dar. Por isso chama-se emenda impositiva, ou seja, é obrigado. É obrigado por lei. Mesmo que o governo federal não queira, tem que cumprir o que está em lei. Tá? Foi aprovado isso no governo, vem desde lá do Michel Temer, passou pelo Bolsonaro e tal, e a coisa foi só piorando, tá certo? Aí falta dinheiro para saúde, você fica na fila para fazer um exame, fazer uma consulta, para fazer isso, para fazer aquilo, porque falta dinheiro, né? Quando eles falavam reduzir a verba, cortar verba, eles nunca falam de cortar verba desse tal orçamento secreto. Já reparou? Falei, tá falando. Minha irmã Isabel, lá de Vargas do Grande Paulo, estou à procura da música que você me pediu aí. É, eu sei quem canta, é Mocoque Paraíso, mas eu não me lembro o nome dela, mas eu vou procurar pra você, tá bom? Um beijão. O meu amigo Sebastião Valdeli, lá de Guaxupé, Minas Gerais, falou aqui que o compositor da música Estilingue da Saudade é o Miguel Custódio. Aí eu fui fazer uma pesquisa, achei aqui o poeta Miguel Custódio. Que fala aqui, ó, é uma confusão danada aqui, ó. É, nasceu no dia 2 de abril de 1934 no distrito de Formiga, comarca de Regente Feijó, município Taciba. Taciba é a cidade do Bambico, né, do primeiro Douradinho. E fala também que ele é ex-prefeito da região do Bauru. Ex-prefeito da região do Bauru? Nunca ouvi falar, tá certo? Mas tá aí dado o recado, tá bom? Meu amigo Negão Piteiro, daqui a pouco sua música também, Creuza também, né? Então vamos lá. Agora são 18h10.
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0: A Valdete aqui da Constantino Quadra 7, meu gato, você não toca uma moda viola bem gostosa pra Val, Pardinho e Pardal, o menino da Taba, não, a capela do menino da Taba. É uma coisa assim, viu? Eu quero forçar pro TT Boia desse, o cachorro macabra, mandar um beijo pra Edima do 3 Amexo, Serafina, Taemi, um beijo pra Cresa Sobral, viu? Um beijo pro Dota, o Marcelo Dota, e um beijo pra aquele borracheiro pretinho, João Massanário, e a Raquel Massanário, seu cachorro Matias, e um beijo pra você, tchau, beijo da Val.
1: É, não fresqueia não, você anda beijando muita gente, é, né? Então tá aí, do Maíri Porão e do Pardinho, Pardinho e Pardal, 1980, Capela do Menino da Tábua.

0: Boa tarde, família Canal Mais. Que Deus abençoe essa nossa final de tarde de sexta-feira. Que seja de muitas bênçãos para todos nós. Tião, por favor, se der, você toca a música Hei de Vencer com os Irmãos do Campo. Eu ofereço a todos vocês da rádio, a todos meus amigos e amigas sem exceção, ou melhor, todos que fazem parte da família Canal Mais, desejando uma noite abençoada para todos nós. Fica com Deus, que com Ele também estou. É a Creuza.
1: Pois é, isso aí, dona Creuza. Muito obrigado, um abraço, beijão no seu coração também. Tá aí, pediu e vai ouvir do Juvenal Fernandes e do Ariovaldo Pires, os Irmãos do Campo, Renê Rodrigues e Gonçalvinho, trio, saudoso trio daqui da nossa cidade de Bauru. De todos eles, os que tá vivo é o Rodrigues, né? O Renê e o Gonçalvinho estão falecidos e o Rodrigues, Jeová Rodrigues, até hoje é massagista do Esporte Clube Noroeste. Os Irmãos do Campo, 1978, Hei de Vencer.
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1: Agora são 18 horas mais 20 minutos, 18 e 20. Alô, Isabel, minha irmã, Isabel Camargo, Vargem Grande Paulista. Achei a música que você me pediu. Ela escreveu uns trechos da música aqui e eu acabei encontrando. Não lembrava o nome na hora, mas agora achei. Aquela Parede é uma composição do meu grande e saudoso amigo poeta daqui de Pederneiras, José Caetano Erba, e do Paraíso. A música chama Aquela Parede. Para você, Isabel, beijão para todo mundo aí.

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2: Deixa comigo agora, 18 horas 24 minutos, de noite 24, lá pro meu amigo Sebastião Valdeli, lá de Guaxupé, Minas Gerais. Música do Moacir dos Santos, do Jacozinho, Jacozinho, 1966, Briga de Velho. E depois pro meu amigo Negão Piteira. Alô, Negão Piteira, Caboclo Ajeitado, lá do Jardim Ouro Verde, Valdeli e Misael, 1984, do Manuelito Gaúcho, grande saudoso poeta gaúcho, né? Manuelito Nunes, Nina Santos e Misael, Encontro Divino. Agora em Bauru, 18h25.

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3: Deixa comigo, agora 18 horas 37 minutos.
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0: Chegando agora para o Rogério, na Vila Independência, praense Pinhalão. Ei, dois grandes cantadores praense, um grande poeta, né? 1986, do Ministro e do Pinhalão, A Dor da Saudade. E depois, para o Jurandir aqui do centro de Bauru, do Julião Saturno e do Oscar Martins, Brasão e Brasãozinho. 1977, Palmas para o Sertão. Para Dona Eve e seu Sebastião na Vila Falcão, do Piraci do Tonico, que é um carreiro pardinho. 1973, Viola Cabocla. Agora é Mauro, 18h40.
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2: Deixa comigo, agora são 18 horas mais 49 minutos, 18h49, tá ficando aqui as três últimas do programa de hoje, né? Eu volto só segunda-feira. Domingo tem Saudade Sertaneja comigo aqui na Canal Mais, é lógico, né? E eu trago aqui atendendo a Maurinha da Vila Dutra, que pediu pro ouvido Piracelva e do Guaratuba, Guatupê e Guaratuba, 2006, A Voz da Razão. Vai também lá pro Negão Piteiro, né? Ô, Negão Piteiro, gosta dessa música aí. Depois, na sequência, trazendo pra Vilma, aqui na Vila Falcão, em Bauru, do Delmir, do Rancho Fundo, do Mangabinho, trio Parada Dura, 1985, Quebra do Pet. A terceira e última desse bloco do programa de ouro, do Carlos Paraná, Luiz Carlos Paraná, Bia e Dorinho, 1978, Queria. Eu volto segunda-feira com mais um no Repique da Viola. Fique ligado na Canal Mais, é lógico.
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1: 8 horas.
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0: 8:39.
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0: Sean, obrigado, viu?
1: Amém, muito obrigado.
0: Paula Fernandes, uma salva de palmas.
2: Obrigada.
0: Obrigado. Obrigado mesmo. Que voz maravilhosa.

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